entrando no ar pela Rádio Brasília Itália, o programa Vai Vai Brasília, e comigo, Rose de Bar, só nos glitter. Vini, o meu DJ, já está prontinho para mandar a nossa sigla. É arrivar.

parte con noi. Grazie mille del vostro ascolto. Muito bem-vindos também a todos vocês. Hoje é sábado 11, né? 11 de julho, o meu mês, o mês que eu nasci. Foi nesse mêsinho aqui, 22 de julho, gente. E é isso. Vamos de música, então? Vamos começar já com o grupo Menos e Mais, com participação de Pablo Saudade Inconveniente. Vamos ouvir agora.

0: Você
1: tá no cheiro de outro
0: pessoal. Vai aonde? Vai, bebê.
1: Vai no peito. Vai na mente. Vai no bolso.
0: Eu não sei qual é pior dessas três.
1: Vai no peito. Vai na mente. Vai no bolso.
2: 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Em Milano, Brescia, Cremona, Piacenza, FM, você ouve aí pela rádio Onda Durto o programa Vai, Vai Brasília. Muito que bem! Chegando.

Aumentem o volume, faz o convite também, tá? Não seja egoísta, convida aí os amigos pra vir curtir o programa Vai Vai Brasília e não só essa rádio, que é uma rádio ítalo-brasileira. Vamos de música, Marília Tavares, Marília Fagundes, Meu Tchau é Uma Vez Só. Na sequência, vamos ouvir Belo e É o Que Eu Mereço. Vamos ouvir agora, nesse bloco musical.

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Informação dada, agora a gente vai, né, Vini, de música. É isso? Vamos mandar o próximo bloco musical? Então, a gente vai curtir esse bloco musical e eu volto já já com você.

Pessoas. Estamos de volta com você até as 20h30 horas aqui na Itália e às 15h30 horas no Brasil. Esse programa vai no ar todos os sábados, das 19 horas aqui na Itália e às 14 horas no Brasil, fazendo companhia comigo, Rose de Bar, trazendo muita música boa, só nos glitter, né? Então continue por aqui e aproveita e convida aí o amigo, a amiga, o vizinho de casa, o amor, a namorada, a mulher, os filhos, os parentes, né? Para curtir essa rádio e esse programa que está no ar agorinha, agora mesmo. Vamos curtir a próxima música, que é o nosso momento dedicado à música italiana. Então, essa música está fazendo um enorme sucesso aqui, é hit na Itália, como se diz em italiano, é Tormentone em Itália, e é com Fulminati, Maledetto Me, sucesso na Itália. E vou também trazendo aqui no nosso programa, no momento Itália.

Maledetto me, la canzone che abbiamo appena ascoltato, a musica che noi acabamos de ouvir, è con Fulminati, Maledetto me, musica di successo na Itália, come eu falei antes, hit aqui na Itália. E falar de hit, vamos ouvir um hit brasileiro com ele, Hungria, Chevette do Jacó e Sorriso Maroto na sequência, Sorriso Maroto com Garota Nota 10. Vamos ouvir. Ah, Maria, tá gostoso esse programa? Continue por aqui, convida.

0: sede e acredita que o nosso corpo não precisa de água. E nem sim, nosso corpo precisa de mínimo 2 litros de água por dia. E aqui na Itália, com esse calor que tá fazendo, né? Eu digo sempre que nós estamos fritando. É, vamos beber água, vamos nos hidratar. Que é isso que eu vou fazer agora. E na sequência eu volto trazendo muito mais pra você. Continue na sintonia e aumentem o volume, mas beba água.
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Logo após as nossas publicidades, nós ouvimos Ricky Martin com participação de Luan Santana, Estranho. E como vocês notaram, né? Rick Martin canta muito bem em português. E essa música Estranha é super gostosa de ouvir com participação de Luan Santana. E agora também chegou aquele momento de destaque musical da semana. Aqui nós vamos ouvir no destaque musical da semana Natanzinho Lima com participação de Panda Buzina e na sequência Tisco MC com Steve Presa. Essa música do Tisco MC nós vamos ouvir, tem pedido musical e também o seu áudio e na sequência a sua música a gente vai ouvir aqui no destaque musical da semana no programa Vai Vai Brasil.

0: Olá, eu sou o Tisco MC do Brasil e minha música Tive Pressa também toca no programa Vai Vai Brasile, da minha amiga Rose de Bar. Valeu, tamo junto.
1: Salve família, aqui é o DJ Ticano, diretamente do Brasil, São Paulo, capital. Eu quero ouvir a música nova do Tisco MC, Tive Pressa. Vamos que vamos.
2: Oi, minha querida amiga Rose de Bar. Toca a música Tive Pressa, do Tisco MC. Um beijo pra você.
3: Sou a Cristina de Guarulhos. Quero pedir a música Tive Pressa, do Tisco MC. Obrigada, Rose.

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Esse foi o momento destaque musical da semana. Natanzinho Lima com participação de Panda Buzina e na sequência Disco MC com Tive Presa. Bem, vamos ouvir o próximo bloco musical, que é com Thierry, o pai das crianças, Tarcísio do Acordeon, X1, ou X1, né? Aqui é X1, mas é X1. Vamos ouvir agora.

0: horas no Brasil, com 5 horas de fuso horário. É, eu trago esse programa para você todos os sábados. Quero agradecer a todos vocês da sua audiência, da sua companhia. Continue por aqui, porque ainda tem muita música para se ouvir aqui no interno do programa Vai Vai Brasília. E falar de música, chegou aquele momento dedicado à nostalgia, à saudade. Com o sucesso de volta para você, vamos ouvir Tudo Bateu na voz de Ivete Sangalo e participação de Vanessa da Mata.
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0: O sucesso de volta pra você.
1: Esse encontro já tava mais do que organizado. Também acho. Se materializou, né?

0: Já estou de volta com você, mas por pouco tempo. Não, gente, né? Nada disso não. Não acabou ainda o programa, não. É só pra mandar publicidade. Aquele segundo bloco publicitário a gente vai mandar agora.
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Nesse bloco musical nós ouvimos Tô Pagando Caro na voz de Nivaldo Marques e participação de Betty Lopes. Pra quem não sabe, Nivaldo Marques, ele é o dono do hit Tem Cabaré Essa Noite. E Betty Lopes, com essa voz belíssima, chora papai, né, Betty? Chora papai. Aí participação na música Tô Pagando Caro, de Nivaldo Marques. Bem, antes de mandar o próximo bloco musical, eu...

clicando na bio, você entra no grupo de ouvintes e ali você pode sim pedir a sua música, participar aqui do programa Vai Vai Brasil. A próxima música é Metanol, na voz de Thierry, Toque 10, Kevin Johnny e Neto Brito.

0: seu regional brasileiro. Alô, mundo!
1: Alô, telespectadores! Sintoniza na gente aqui, tá?
2: Você tá curtindo o programa Vai Vai Brasília deste sábado? Você quer reouvir ele de novo neste domingo? Pode sim! Vai ter a reprise do programa Vai Vai Brasília. Todos os domingos você pode reouvir o programa a partir das 21 horas aqui na Itália e das 16 horas no Brasil. Esse programa vem reprisado e você pode reouvir. Eu digo sempre que no outro dia é sempre mais gostoso. Muito obrigada aí da sua audiência. E chegou aquele momento, gente, o momento que você pede a sua música e participa do programa Vai Vai Brasília, pedindo a sua música do coração. Nós vamos até Nova Iguaçu, no Rio de Janeiro, porque ali tá a Fernanda Santos e ela quer ouvir MC Daniel com participação de Glória Groove, Nunca Mais. Fernanda, um beijo pra você e muito obrigada da sua audiência. Vamos ouvir então a sua música do coração.

Muito obrigada a Fernanda Santos de Nova Iguaçu, no Rio de Janeiro, que pediu a sua música do coração. MC Daniel com Glória Groove, Nunca Mais. E obrigada a todos vocês aí, cariocas e não, que estão curtindo, que estão conectados na rádio Brasília Itália para curtir o programa Vai Vai Brasília. Muito, muito obrigada. E agora a gente volta para Itália, porque a gente vai a Nápoles. Ali tá a Maria. A Maria, ela quer ouvir Isa com participação de Marcelo Falcão, Pesadão. Maria, um beijo pra você. Muito obrigada da sua audiência. Então, vamos ouvir a sua música do coração.

0: agradecer a Fernanda Santos de Nova Iguaçu, no Rio de Janeiro, e a Maria Santos de Nápoles, também aqui na Itália, que curtiu e pediu a sua música do coração, e nós fizemos aí vocês ouvir. E para você também que quer curtir a sua música do coração aqui no seu momento, entre em contato através das nossas redes sociais e também através do nosso número de WhatsApp que você encontra na bio no nosso Instagram. E se não segue, aproveita e segue, porque tá sempre recheado de muitas informações para você.
1: São Paulo, Natanzinho Lima!

Nesse bloco musical nós ouvimos Natanzinho Lima, participação de Belo, Meia-Noite e Meia. Está chegando a hora, é hora de partir. Vou ter que ir embora, mas vocês podem continuar aqui. Muito obrigada a todos vocês da sua audiência. E como eu acabei de cantar, continue por aqui pela nossa rádio. Vorei ringraziar a tutti voi di Radio Onda d'Urto. Grazie mille, restate di cuore, restate di là, ma restate con noi. Próximo sábado vou estar aqui, se Deus quiser, trazendo muita música boa para você, a sua participação. Quero agradecer a Vini Silva, a todos vocês da sua audiência. Antes de mandar o bloco musical, quero mandar os parabéns para a minha amiga Nina Mara.

parabéns também o meu mês, né? Elas também estão aqui no meu mês. Pra você também que tá no meu mês, parabéns pra você nesta data querida. Vou deixar vocês com música Se Apega Pouco, com Rico Montana, Grelo, a última de Grelo, apelido diferente, e Juninho, Geninho com Mariana Fagundes, Peão Todo Tatuado, essa música que tá fazendo um imenso sucesso, é hit, né? Hit também aqui na nossa rádio Brasile Itália. Muito obrigada a todos vocês, um ótimo final de semana. E como eu digo sempre, se você for sair para se divertir e dirigir, não beba. E se for beber, não dirija, porque a vida é o bem mais precioso que nós temos, então cuide dela. Ótimo final de semana, beijo, cheiro e axé. E até sábado próximo, se Deus quiser. Tchau, tchau, da Rose de Barra.

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0: Mariana Fagundes!
1: Genial!
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